0: Interessante, eu temblando, e muito interessante, muito tempo, é porque para mim, a biodança não tem limites, como muitas coisas não tem, muitas terapias, muitos trabalhos de crescimento, não? Ou seja, ao tratar-se de movimento, digamos que a vida é movimento,
1: claro.
0: E a vida não tem limite, não há hora... A hora já não tem nada a aprender, nada a ser, nada a caminhar, isso não existe. Com isso, e ademais, como estudo muito, eu vi a biodança desde uma perspectiva mais terapêutica, não? Ou seja, que nos diz o movimento de cada pessoa, não? E com isso, seguindo mais fácil ajudar a pessoa a sair, principalmente, de seus estereotipos, não?
1: Isso é.
0: Porque sim que percebamos, é muito mais fácil sempre repetir movimento, repetir experiências, é muito mais cômodo, não? Então, claro, quando tu miras o movimento e vês que há alguma coisa aí, digamos, vieja, repetida, que não ajuda ao indivíduo a criar, tu puedes ayudarle a buscar otros movimientos, ¿no?
1: Claro.
0: Otras posibilidades, incluso entender cómo funciona. Eso creo que es lo más importante de la otra mirada, ¿no?
1: Sí, porque realmente funciona.
0: Claro. Las personas, el movimiento, yo siempre tengo una frase, Sonia sabe de eso, tengo una frase, el movimiento no miente jamás. Tu te mueves e é possível fazer ter uma percepção de como funciona a existência, não? A partir das 15 categorias com as quais trabalhamos, não?
1: Sim.
0: Sí. Por exemplo, é ritmo, não? É ritmo. Se tu funcionas numa estrutura de um ritmo que não te leva à terra, por exemplo, tu estás denunciando uma questão tua que é a dificuldade de conseguir tu próprio sustento, não? Não sei se diz assim em castelhano.
1: Sim, de subsistência, sim. Sim, de concretar coisas, não?
0: Ou concretar coisas, ou se és ritmo exagerado, que é no outro lado do que estava falando antes, se és ritmo, suponho, se roder, tu tens que mirar, por exemplo, um pouco a levedade, não?
1: Claro.
0: A levedade é um movimento relacionado ao ar, por exemplo, não? Que tem a ver com libertar, não? A pessoa que está muito em ritmo, golpeando o suelo, se pode discutir sua liberdade. Então, bueno, estou falando coisas muito...
2: Bueno, tudo é muito interessante, mas... Vitor, tudo é muito interessante. Bueno, que nada, que muchísimas gracias por atendernos al teléfono, meternos en directo, y creo que se queda un buen testimonio. Y espero que sigáis disfrutando cada día, cada vez que estamos contigo, y que haya más gente que se acerque también un poco a la música. Y muchas gracias por este espacio vital que me dais con el programa.
0: Bueno, gracias a ti, Manuel, bueno, por darme esa oportunidad.
2: Claro que sí. Muy bien.
1: Gracias, Vitor.
2: Bueno, te vemos pronto. Un abrazo fuerte. Hola. Hasta pronto.
1: Chao.
2: Chao.
0: Un abrazo grande. Chao.
2: Pues aquí teníamos a Vitor Lemaitre. Y sin más palabras, este tema es para ti, Sonia.
3: This song is one of my favorites.
2: Es para ti,
3: Sonia. It's called Somebody to Love.